singing and I'm picking on a guitar. My favorite records for you, I'll play, is It's Back to the Country on WORT, on your FM dial or your internet screen. I'm gonna play my favorite records, and then I'll tell you why they matter to me. Oh, thanks for tuning in, everybody, on this beautiful Wednesday. 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